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0: horas e 15 minutos, está na sintonia da Rádio Matosinhos Online. Vamos ficar juntos até mais logo com música, mas vamos então começar com o jogo em atraso da Primeira Liga entre o Moreirense e o Benfica, que se realiza hoje às 20h45. Lembramos também que a lesão de Bá, Cicatriz e Aulne, Cicatial, também são opção. Vamos então ficar com...
1: Desporto.

0: jogadores, vão jogar quanto? Tendo em conta que é a única alternativa válida para aquele lugar, sendo que é lateral de direito de raiz, não é? Ele pode ficar a pensar dessa forma.
1: Se o Banjac não joga hoje, o Marco Silva, entre aspas, lá vou eu usar a expressão novamente, entre aspas, mata o jogador. Porque esse é o jogo para o Banjac jogar. É o único lateral de raiz. Se ele não joga, você mata o jogador. Se ele não joga, você mata a estrutura que se preparou para esse tipo de situação. O Benfica tinha três laterais. Um tinha que ser vendido. E bem, o Benedito foi bem vendido.
0: 35 milhões de euros.
1: E a mensagem que o Benfica passa para fora, inclusive o próprio treinador, ainda antes da lesão do VAR, é que o Benedito é vendido pelos valores e porque o Benfica tinha à disposição dois laterais de alto nível que poderiam cumprir ao longo da temporada, VAR e Banjac. Então, se você não coloca esse jogador, a não ser que ele não esteja bem fisicamente, aí é outra história. Agora, se estiver bem fisicamente, jogou o último jogo pela equipa B, então está bem fisicamente.
2: Vinha de lesão.
1: Exato.
2: Você entra na opção.
1: Mas jogou.
2: Substituído.
1: Sim. Mas ele depois pode jogar e nesse jogo de hoje ele pode ser substituído ou
2: para ser cat. Messi, fisicamente, se ele está disponível ou não. Se ele estivesse disponível fisicamente, jogava.
1: Então pronto, levando em consideração
2: não dá garantia, até porque o adversário é exigente. Pode parecer que é um adversário, mas é um adversário exigente.

0: sua interpretação, então, seja,
1: diz,
0: se estás a ser bem explicado, não mata.
1: Tu estás a olhar
0: bem explicado, não mata.
2: Tu explicas ao jogador isso.
0: Não, e também ao público para conversa.
1: Tu és bem imediato, mas tu tens dúvidas que se o Benjaki se não se lesionar, que nestes 4 jogos vai jogar um jogo? Eu não tenho dúvidas. Agora, se calhar o treinador pode dizer, olha, se calhar vou escolher o melhor jogo para ele jogar e o melhor para a equipa. Essa é a questão que eu estou a em causa.
0: Estando bem fisicamente, a melhor sequência é essa. Moreirense, Gil, são duas oportunidades de ouro para um jogador que tem potencial, que Benfica aposta bastante, aposta tanto que vendeu o titular indiscutível para poder dar oportunidade para ele.
2: Não acha que
0: o contrato
1: já não acha que o Marco deve se não ter hoje?
0: Sim.
1: É a única coisa.
0: Depende de como explicar. Se o Marco vira público e explicar que para o jogador ele não colocou em campo por conta de limitações ou porque não está 100%, e também para o público, porque o público se pergunta, olha, o Benfica pergunta, pera lá, o Benfica tem dois laterais de raiz, um se lesiona, vendeu o De Ligt e vai jogar o Orson adaptado outra vez, o adepto se pergunta, o Marcos é dominar a comunicação e domina a comunicação, matou o assunto.
1: Eu acho que esta pergunta é lógica, se em 4 jogos o Benfica não joga.
2: Eu acho que
1: aí já faz sentido, porque aí vais ter que justificar o motivo pelo qual ele é o segundo opção e não joga nenhum jogo.
0: Eu acho que joga hoje.
2: E o porquê está pior ou não? O Washington está pior, o Washington só jogou 6 minutos.
1: É. Mas tem experiência, sabe? Mas tem experiência naquele contexto, naquele campo, tu sabes que pode fazer a diferença.
2: Vamos ver. Dúvidas que serão desfeitas a começar no jogo de hoje em Moreira de Cónegos. Já o disse com transmissão em direto na TV a partir de 1:15 para as 9. Agora olhamos Pedro Rosmaninho para o regresso do Futebol Clube do Porto à Liga dos Campeões.
3: Precisamente, e com um grande destaque do lado da equipa azul e branca. Mas antes, Paulo, vamos ouvir as palavras de Francesco Farioli após o jogo, que elogiou muito aquilo que foi a exibição dos Dragões, lamentou apenas a derrota por 2-0.
4: The result was not what we wanted, but about the performance, personally, I had quite good feeling. He's one of the best strikers in the world, maybe the best. For sure, if you see outside of the box, of course, he's a constant threat, but after when he enters into the box, looks like he goes in another dimension. Even with one or two players around, he's able to win almost every duel. I think we did quite well to limitate the option, and after again, if you concede half meter, it's enough for him to do what he did and what he's doing, not just against us, but against all the team in the world.
3: Ora bem, vamos começar, Paulo, por olhar para aquilo que foram as estatísticas finais do encontro entre o Futebol Clube do Porto e Manchester City neste regresso à Liga dos Campeões. Com este claro destaque, Sofia, se há homem que merece enorme destaque é Diogo Costa. Eu faço já a pergunta que eu acho que ontem toda a gente fazia: como é que Diogo Costa ainda joga no futebol português? Com todo o respeito pelo Futebol Clube do Porto, pela nossa liga, anda tudo a dormir? Os grandes tubarões estão a dormir.
5: Não, o Diogo acaba por ser um bom exemplo, quando às vezes nos questionamos sobre a carreira de determinados jogadores que não saltam ou que saltam, e será que têm qualidade, se calhar se tivessem já não estavam cá bem. Eu acho que relativamente ao Diogo ninguém tem dúvidas de que ele tem toda a qualidade do mundo. A posição de guarda-redes é tão específica a este ponto, ao ponto de nos permitir ter o Diogo durante muitas épocas, porque tem de haver uma dança de cadeiras especial para ele se poder enquadrar. O Diogo não vai para suplente de ninguém, nem isso faria sentido. Só que o Porto também, acredito eu, e permita uma expressão, abriu um bocadinho a boca no que disse respeito à forma como pediu o valor, ou neste caso ao valor que pediu pelo Diogo Costa, e se calhar nem todos os clubes do mundo estão particularmente capazes de dar esse dinheiro, mas
3: o guarda estará entre os 10 melhores guarda-redes do mundo.
5: Para mim está entre os
3: 5. Para mim, neste momento, possivelmente o melhor, mas ontem que sai a lista do L'Equipe e não aparece entre os 10 melhores guarda-redes do mundo, é de facto. Nós sabemos que esses prémios são sempre muito discutíveis, mas em que há escolhas que são se calhar mais para as redes sociais do que propriamente pela qualidade do jogador, mas é de facto, como se diz às vezes no Brasil, pouca mídia e muito futebol.
5: Eu acho que o Diogo tem a mídia que merece, sinceramente. Não teve
3: 5
5: ainda
3: defesas dentro da área ontem, e as defesas que foram, não é?
5: E foi o melhor jogador da seleção portuguesa no Mundial. E aí tu tens um palco para todos os gostos, e toda a gente está com os holofotes ligados numa competição dessa natureza. Numa altura em que se gasta tanto no mercado, também causa ainda mais dúvidas, mas a verdade é que, repito, a especificidade da sua posição é a única coisa que, a meu ver, o amarra ainda aqui a Portugal, por qualidade, mentalidade, exibições ao mais alto nível, o Diogo já faz há muitos anos. Ontem foi só mais uma e foi grande.

0: Agora, se olhar para aquilo que foram os números do jogo, já ouvimos Francesco Farioli falar sobre aquilo que foi a sua visão. Ora bem, remates, claro, domínio do Manchester City, 20 contra 5, remates à baliza 10-0, cantos 2-5, posse de bola, muito mais posse de bola para o City. Nós vimos o Futebol Clube do Porto ter várias ocasiões de perigo, principalmente depois do City marcar 1-0. Mas, apesar dos bons sinais que Farioli teve da noite de ontem, é preocupante aquele dado zero remates à baliza, zero remates enquadrados à baliza.
1: Olha, Pedro, eu divido aqui um bocadinho o jogo em duas partes, porque me parece que a estratégia de Farioli também acabou por dividir. Nós inicialmente tivemos um Futebol Clube do Porto a manter-se competitivo, mas coxo, ou seja, só se manteve competitivo pelo lado defensivo que ofereceu à primeira parte do jogo, em que praticamente não tivemos pressão do Futebol Clube do Porto, não tivemos mesmo pressão do Futebol Clube do Porto, apenas aquele lance que foi invalidado por fora de jogo do Gabriel Veiga e do remate. De resto, o Futebol Clube do Porto não criou absolutamente nada, só se manteve competitivo porque defensivamente montou uma estratégia bem competente e tem na baliza um monstro. Depois, do ponto de vista ofensivo, libertou-se, curiosamente, depois do gol do City. Eu diria que o Futebol Clube do Porto demorou um gol sofrido a compreender que também tinha armas para ferir o Manchester City. E isso ficou bem patente no segundo tempo, logo após o gol sofrido. O Futebol Clube do Porto demonstrou que tinha capacidade para beliscar, fazer cócegas, pelo menos, ao Manchester City. E demorou realmente um gol sofrido a compreender isso mesmo. Eu acho que isso fez parte da estratégia de Farioli. É por isso que eu não consigo enquadrar esta exibição do Futebol Clube do Porto numa grande exibição. Acho até que, de certa forma, acabou por ser um bocadinho vergonhosa do ponto de vista defensivo, do ponto de vista ofensivo, aliás. Os adeptos do Futebol Clube do Porto estão habituados a baterem-se com as melhores equipas do mundo e, ainda assim, a terem capacidade para castigar os adversários ofensivamente. Esta é uma competição especial e acho que também torna mais evidente as lacunas de um plantel que, para consumo interno, serve, mas para consumo de competições europeias está muito longe, por exemplo, de plantéis que já tiveram Luís Dias, Corona, Evanilson, Taremi, Nico Gonzalez e tinham estes jogadores alguns a partir do banco. Portanto,
0: Manis, desculpa não te ter
1: mencionado. Mas este é um plantel que eu acho que é um plantel equilibrado, é um coletivo muito bem trabalhado por Francesco Farioli, mas os jogadores, por exemplo, André Silva, com todo o respeito, ele não apareceu ao jogo, não tem esta capacidade de marcar diferenças a este nível, como às vezes até também não marca na Liga Portuguesa, mas vai marcando. Aqui é mais difícil, sobe muita bitola e, sinceramente, eu já vi plantéis do Futebol Clube do Porto com muito mais qualidade.
0: Bom, fica então aqui uma primeira análise aos números do jogo, à exibição monstruosa de Diogo Costa e também destaque para outro monstro que acabou por decidir o jogo, Erling Haaland.
2: E já vamos também olhar para o que disseram o guarda-redes do Futebol Clube do Porto, o avançado do City, precisamente Manisha, em relação a mais uma boa exibição, uma grande exibição, apesar dos dois gols sofridos ontem por Diogo Costa. Mas, Manisha, no mesmo dia, precisamente, em que o Futebol Clube do Porto voltou à Liga dos Campeões, ficámos a saber que Diogo Costa não é um dos 10 melhores guarda-redes do mundo. É estranho, não é?
3: Sim, Paulo. É muito estranho, surpreendente e, ao mesmo tempo, injusto. Até por tudo aquilo que o guarda-redes fez durante a temporada passada.
0: No Mundial?
3: Tudo aquilo que ele fez no Mundial, lá chegar. E depois estão outros guarda-redes, enfim, que depois não dizem que o futebol é hipócrita, que é populismo. E entramos numa realidade de redes sociais e que depois, ser pelos votos, provavelmente que as pessoas fazem para os 5 melhores do mundo estarem nessa lista, o Diogo nunca vai estar, porque está na Liga Portuguesa, está no Futebol Clube do Porto, e isso pode, de certa forma, ter alguma influência que eu acho que é somente uma estupidez este guarda-redes não estar entre os 5 melhores guarda-redes do mundo e está, por exemplo, nada contra o Vozinha, que ninguém conhecia antes de entrar no Mundial, que a sua seleção fez uma excelente participação, atendendo às expectativas que se criaram. Ele fez um bom Mundial dentro daquilo também que a sua própria seleção fez, mas não está ao nível, por exemplo, do Diogo Costa, a todos os níveis. E fico-me por aqui. Agora, se me permites falar um pouco do jogo, muito rapidamente, eu direi que o jogo foi fraco, no meu ponto de vista, com poucos momentos de classe. passe. E os momentos clássicos que houve foram os golos e as intervenções de Diogo Costa. Deixe-me dizer que ao ver o City a jogar, parecia que era mais um jogo de preparação. Com a confiança, a tranquilidade que os jogadores estavam em campo, parecia mesmo que não era um jogo de Champions. E também pareceu-me que o Futebol Clube do Porto estava em campo igual àquilo que tem vindo a fazer na Liga Portuguesa, isto é, jogadores com entrega, com atitude, faltou eficácia, é certo, mas com poucas oportunidades. O Futebol Clube do Porto tem que ter mais oportunidades. Tu não podes abdicar na totalidade do teu ADN ou da tua identidade que construíste o ano passado e estás a passar para esta época. Isto é, o Porto é pressionante. Porquê que o Porto não pressionou o City? Só para eles terem uma boa saída de bola? Tu podes condicionar o futuro, podes saber quando e onde condicionar. Enfim, há várias formas de ganhar e de condicionar o próprio adversário. Eu não vi isso, eu vi o Porto a dar um jogo ao City. E eu sei que muitas equipes dão um jogo ao City porque eles têm excelentes jogadores individuais e têm um futebol coletivo, patente daquilo que eu e a Sofia gostamos, e o Joe, eu acho que toda a gente gosta, bola no pé, com posse, mas objetivo. Mas objetivo ao mesmo tempo. E eu acho que aqui na Champions League não chega só a ter compromisso ou atitude, tens de ter coragem, tens de ter personalidade com bola. E eu acho que faltou muito essa maturidade ao Futebol Clube do Porto. Eu sei que os jogadores fizeram exatamente aquilo que me deu ideia, fizeram exatamente aquilo que o Faryol quis, mas quando dás logo numa primeira fase, ou jogar, ou entender, quando jogas com Varela e com Pablo Rosário no meio, dás logo a entender que não é tanto para não atacar, mas sim para defender bem. E isso pode condicionar logo a estratégia mental dos próprios jogadores. Eu sei que eles estão habituados a isso, eu sei que eles assimilaram o processo do treinador e bem, mas o que eu quero dizer é que isto na Liga Portuguesa dá, mas na Champions League tens de pôr mais qualquer coisa a esse nível, mais qualidade com bola, mais coragem, mais personalidade, e isso faltou ao Futebol Clube do Porto ontem.
2: Pois, porque no final do dia, Bruno, o Futebol Clube do Porto chega ao final dessa partida, precisamente ser o único remate enquadrado na baliza do City. Isso não é bom, não é?
4: Coisa,
2: jogas em casa.
4: Pela amarela. O Porto teve uma boa entrada, uma entrada forte, naturalmente, mas claro que faltou ousadia, faltou qualidade ofensiva, faltou volume de jogo, faltou finalização. Depois também percebi que, por exemplo, o William Gomes, que para mim hoje é dos pontos máximos do Porto, se doou tanto, correu tanto, chega uma hora que o discernimento, enfim,
1: falou disso,
4: intelectual pesa, corre o tempo inteiro e corre atrás de jogadores acima da média. O jogador que costuma ser diferenciado depois não consegue pensar durante 90 minutos no mais alto nível. Também tem essa questão tática e da intensidade do jogo. Mas mesmo levando isso em consideração, o Porto por jogar em casa, o Porto por ter jogadores de qualidade, o Porto pelo investimento que fez, claro que depois vão contestar e fazer o equilíbrio ou a balança com os 500 milhões de euros que o City gastou.
2: Uhum.
4: Mas o Porto também tem obrigação. Eu me incomodo bastante quando as pessoas falam que o City tinha obrigação de vencer. E o Porto não. O Porto também tem obrigação. O Porto não paga os jogadores com feijão. O Porto paga os jogadores com dinheiro. Investiu pesado. É o atual campeão. Joga em casa. Então faltou sim um pouco mais de qualidade, sobretudo qualidade ofensiva, porque defensivamente até que o Porto esteve bem. Concordo com o Maniche, não foi um jogo espetacular por si só. Esperava-se muito mais dos dois lados, mas esperava-se muito mais do atual campeão, que tem a Liga dos Campeões como seu habitat quase que natural. Então, de fato, foi uma atuação, uma exibição muito abaixo de uma equipe forte, que costuma ser forte, com Francesco Farioli. E para fechar, sei que a pergunta não foi essa, mas o Diogo Costa não estar entre os 10 é de um absurdo, é de uma canalice, vou roubar agora as palavras da Sofia, de uma estupidez. Eu tenho um sobrinho de 6 anos, ele me entrega frequentemente o troféu de melhor tio. Só que eu sou o único tio dele aqui em Portugal. Ou seja, esse troféu tem mais credibilidade que meu sobrinho dá, porque não tem outro tio para dar, do que o melhor guarda-redes do mundo, ou os melhores do mundo, porque é um absurdo, é um absurdo, é muito hype. Outra coisa, América do Sul para a FIFA não existe. Parece que tem uma indígenas jogando bola, e que clubes que não têm estrutura, não há um Flamengo, não há um Palmeiras, não há um River Plate, não há um Boca Juniors.
1: Em Anha está,
4: mas ainda
1: na lista de melhores do mundo.
4: Enfim.
1: Não está na América do Sul.
4: Não, sim, joga na Arábia Saudita.
1: Certo, sim, certo.
4: Sim, não. quando vão na América do Sul, o país, os clubes que lá estão, os jogadores, há muitos brasileiros, sul-americanos pela Europa que estão participando no prêmio. Mas a FIFA, enfim, e a FIFA, gente?
2: Não, e do Campeonato Saudita, para quem diz que
4: para fechar, a melhor forma de encarar uma premiação, uma votação da FIFA, é olhar para trás. Não precisa olhar tão atrás assim, o que o Infantino fez com o Trump no Mundial.
2: Sim.
4: Tá tudo dito. Se eles se resolvem assim, imagine então a eleição de melhor do mundo.
2: Pronto, mas isto era os prémios onde também está envolvida a prestigiadíssima France Football.
4: Enfim, a France Football também falha.
2: Vamos ir para o intervalo desta série de France Football. Começamos já a seguir também para olhar para o jogo de hoje. O Sporting estará-se também na Liga dos Campeões, em casa frente ao Galatasaray de Rafael Leão. Contamos consigo já a seguir. Até já. Sim.

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0: fazer a diferença dentro de campo, como também fez no último jogo, não é?
1: E o Rui Silva também, ontem o Diogo Costa fez a diferença, para ter perdido por 2-0. Portanto, o Rui Silva também é importante que esteja disponível. Eu acho que ele teve ali razão, o Luís Soares não tem pedido desculpa ao Balneário, porque se comprometeu com um possível candidato ou com um candidato a eleições da Fenerbahçe, se tivesse pedido desculpa ou se tivesse que se penitenciar, era com a administração, com os adeptos, se quisesse, para passar uma mensagem, para ter um ambiente mais benéfico. De resto, acho que não. Agora, também nunca vi nenhum jogador a dizer não, o Luís Soares, o grupo está mal, não falamos com ele. Acho que é lógico, o Luís Soares dizer não falamos com ele, ele ficou-se muito a mal e está lá no cantinho, aqui para cima de Balneário. Nós estamos aqui, para a gente do jogo, pronto, somos todos profissionais e passamos a bola como temos passado, claro que não. Mas a verdade é que eu acho que o Luís Soares, a partir do momento que o mercado fecha, eu acho que ele está a cabeça de um jogador. E eu acho que ele teve uma grande capacidade de assumir aquilo que fez, e fez de errado. Podia ter dito, olha, não devia ter feito. E acho que podia ser interessante para os adeptos ficar um bocadinho mais soft com ele. Dizer, não devia ter feito, mas a verdade é que eu fiz e estou aqui a assumir.
2: Se calhar quis fazer.
1: Pois, ele quis fazer, mas...
2: Já seria hipócrita se dissesse isso.
1: Sim, ok, mas percebe, ou seja, eu podia ter dito, não devia ter feito. Quis fazer, aliás, eu disse, eu fiz, mas podia dizer, não devia ter feito. E eu só não dizer, não, só dizer, está bem, mas só dizer, não devia ter feito, não invalida se ele não quisesse fazer, porque eu quis. Mas se ele dissesse que não devia ter feito, eu acho que não era. Mas a verdade é que ele assumiu, e há muitos que não assumem, isso é coisas do passado, já está, voltou com a cabeça, eu disse, não, eu vou voltar para a câmara e vou dizer, eu fiz. Fiz, não tenho problema nenhum a dizer, mas já passou, e agora já estou concentrado nisso. E a verdade é que eu disse que o Valvar, se você quiser um compromisso, volto a dizer, limpou a cabeça, fez o melhor jogo deste tempo, pelo menos em minha opinião. Não foi só o gol, tinha marcado gol, mas acho que nas participações que teve no jogo não foi muito positivo. E desta vez sim, teve positivo, inclusive também o passo para o gol, mas também forma como se movimenta. Ele também começa a conhecer melhor os jogadores que jogam com ele, porque uma coisa é jogar com o Trincão e Pote, outra coisa é jogar com o Zalazar, que não tem nada a ver com o Trincão ali atrás. O Gênio é igual, mas o Zalazar nunca está ali, o Zalazar não serve, o Zalazar não olha para ele.
3: E o Flávio?
1: O Flávio já é um jogador que se calhar...
2: Não, mas estão a entrosar-se bem os dois.
1: Sim, porque o Flávio é diferente, o Flávio...
2: É mais Pote.
1: Exatamente, e enquanto o Zalazar é que não usa.
3: Mas também é um momento novo, ainda assim.
1: O Zalazar muda a dinâmica toda do Sporting, eu acho que o Zalazar também não entrou o Rabat. Nós falamos muito do Sudakov.
3: Falamos dele a seguir.
1: Mas o Zalazar, e se calhar o Sudakov do Sporting, jogou bem no jogo contra o Estoril Amador.
3: Já ouvi alguém dizer isso.
1: Sim, mas é uma realidade, não sei quem disse ou não, porque eu não vejo os programas.
3: Mas eu por acaso ouvi.
2: Deixe que é o canal em casa.
1: Não sei.
3: Eu por acaso ouvi.
1: Não, por acaso não estou a dizer, mas não estou aqui a copiar, mas...
3: Eu sei que não estás.
1: Eu acho que o Zalazar, pelo investimento que foi, em termos de investimento à cabeça, não em termos salariais, mas por aquilo que se esperava, não está a ter o impacto que devia ter. Até porque ainda não se encontrou. Porque...
3: Esperamos um bocadinho para ir a
1: okay.
3: Depois.
1: Então pronto, de resto acho que o Rui
3: não tem parte, porque aliás o Rui Barros falou sobre o reforço do Uruguai, que foi de facto muito caro para o Sporting, ou foi caro, é um valor elevado.
1: Uruguai ou português? Ou colombiano, é Uruguai, né?
3: Pois. Uruguai. Bruno, de facto... De facto, aquilo que o Sporting pretende agora, e a partir do momento em que, aliás, ele falou e terá esclarecido basicamente tudo aquilo que se tinha passado, e eu segundo, de facto, tinha tido esse contacto junto do candidato à presidência do clube turco, ele voltou aos golos, está para cá, e é isso que o Sporting pretende dele para esta Liga dos Campeões, aliás, como fez na última temporada também.
4: Sim, dúvida alguma.
1: Se quer o Uruguai, cai.
3: O Zalazar.
1: Ah, o Zalazar.
4: O Soares colombiano, Zalazar uruguaio. Bruno Andrade, brasileiro.
1: A pergunta da conferência foi se
3: o Soares um
1: era colombiano ou uruguaio.
2: Não, o avançado uruguaio.
1: Uruguaio, sim.
4: Enfim, mas...
3: Não, mas eu estava a falar do Zalazar. Okay. Podia ter enganado, como acontece algumas vezes.
4: Sim. Em relação a adeptos, mas também à comunicação social, claro que, evidentemente, gols apagam, assistências apagam, boas exibições apagam, títulos apagam. Mas eu já falei isso mais em outros programas e não custa reforçar agora. Vivemos em Portugal. Temos uma comunicação social que muitas vezes, da qual eu faço parte, que gosta mais da polêmica, gosta mais do não assunto, conforme costuma falar o Rui Borges. Então basta um jogo ruim, ou dois jogos ruins, ou três jogos sem marcar, para toda e qualquer polêmica ou eventual polêmica envolvendo o Luís Soares voltar a ser tema, seja entre adeptos ou seja na comunicação social, porque é assim que o jornalismo muitas vezes caminha, para o bem ou para o mal, infelizmente ou felizmente. Para o bem do Luís Soares e para o bem do Sporting, é que a fase é boa. Neste momento a fase é boa, concordo com o Diogo, fez o melhor jogo dele na temporada, voltou a marcar, voltou a assistir, sorrindo ou não sorrindo, pouco importa, o adepto do Sporting quer gols, quer vitórias, quer assistências, o Soares entregou isso, e se calhar vai continuar entregando mais do que o contrário, porque o Sporting, no geral, vai ser mais vitorioso do que derrotado daqui para frente, é natural, basta ver o nível dos adversários, nem tanto na Liga dos Campeões, mas sobretudo na Liga Nacional, mas é isso, a sombra cinzenta que esteve povoando a cabeça do Luis Suárez nunca será dissipada na totalidade. Porque basta, repito, um jogo ruim, dois jogos ruins, para alguém, seja na bancada, seja na comunicação social, seja no dia a dia, seja na rede social, reacender a fasquia, reacender a chama. E faz parte do futebol, é isso, a comunicação é isso, as pessoas têm que se habituar. Eu só não acredito de todo a velha máxima de que pronto, está resolvido, é um não assunto, acabou. Não compro isso. Vai acabar de uma hora ou outra, por bem ou por mal, acontecer.
0: Boa tarde, quando vai. Uma hora eu jogo, veio do Porto, do lado.
1: Do que ele tinha nunca mais ninguém se lembrou qual também vinha do Porto. Eu tive no Porto.
4: Eu
1: tive uma tatuagem de Porto, agora estou de
4: Porto. Eu entendo, a comparação é diferente. Em nenhum momento, enfim, eu entendo a comparação, faz sentido, mas pra mim, o Otamendi levou o quê? 3 anos pra poder desmistificar tudo isso, né? Foi com o tempo. E bem, alguém que conseguiu, o Otamendi conseguiu, seja. Não, mas o compromisso vai continuar existindo. A questão é que há situações e há jogadores que, infelizmente, o passado, enfim, ele vai levar pra frente pra sempre. Enfim, acontece, é infeliz, vai feliz, depende do ponto de vista.
3: O Diogo falou dele e o Rui Borges também. Ele está feliz, o técnico do Sporting, com o rendimento de Zalazar. O técnico acredita que o médio vai chegar aos 16 golos nesta temporada.
5: Nós esperamos mais dele e de qualquer um dos outros, qualquer jogador. É um jogador que acredita e percebe o lado de quem está aí. É um jogador, acima de tudo, com um valor mais alto, se calhar, das nossas contratações, mas não olho para ele dessa forma. Acho que ele está num crescimento próprio, numa equipa diferente, numa dinâmica totalmente diferente da que tinha em Braga. Estou feliz pelo comportamento, estou feliz por aquilo que ele tem dado aos jogos. Está melhor, está cada vez percebe melhor aquilo que os terrenos têm que pisar, com e sem bola, o conhecimento dos próprios colegas também que estão à sua volta, tudo isso leva tempo. E por isso, acima de tudo, estou muito feliz com aquilo que ele tem sido enquanto jogador. Claro que queremos sempre muito mais e ele vai dar mais e acredito que fará os 16 gols lá mesmo. Vou meter pressão nele.
3: E Manis prometeu, digo eu, mais na pré-temporada, fez mais na pré-temporada do que ter feito de facto na temporada efetiva. Concordas com isso?
6: Sim. Pois há outros jogadores que são mais jogadores de treino, outros de jogos, vamos sempre cair na mesma situação. O que eu acho é que estamos a falar de um jogador que representa um investimento muito significativo e aí aumenta logo a exigência e as expectativas que foram criadas também devido ao facto de ele ter feito uma boa temporada no Braga, isso é bastante evidente, mas que não está a acontecer no Sporting. As permutas que ele tem vindo a fazer com o Catam, fruto da mobilidade que o Rui Borges quer e pretende no setor ofensivo, pode estar a prejudicar-lhe um pouco, não sei se é por aí, que ele não fazia tanto isso no Braga, mas lá está, a exigência no Sporting é totalmente diferente, não é que não seja no Braga, porque o Braga também joga sempre a ganhar e é um clube, de facto, com as infraestruturas que tem que obrigatoriamente entrar em campo a ganhar, porque o seu presidente tem feito um excelente trabalho, mas lá está, 30 milhões por um jogador que ainda, até então, não ofereceu muito, muito ao jogo coletivo do Sporting. Ele não decidiu ainda, não está nos melhores momentos do jogo. Pode ser uma fase, pode ser uma etapa. Ele tem qualidade, tem muita qualidade, de facto. Mas essa qualidade ainda não colocou em prol do coletivo. Tem tido algumas dificuldades bastante notórias. Não é por falta de jogo, porque ele tem jogado quase sempre. E a expectativa para este jogador tem sido muito alta, porque ele fez, como tu disseste bem, eu concordo, uma boa pré-época, e estávamos à espera que ele começasse muitíssimo bem a liga, e isso não está de certa forma a acontecer, porque não tem sido tão influente naquilo que se precisa. Nos últimos 30, 40 metros ele não tem sido de facto um jogador que se pode quer para essa posição. Lá está, o Diogo tocou ali ligeiramente o Sudakov.
3: Enquanto a comparação, mas depois ouvimos a Sofia antes de fecharmos.
6: É muito rápido.
3: Então,
6: passo já para a Sofia, então, porque em termos de decisão, de influência para um jogador que joga naquela posição, tem que ficar lá com as expectativas.
3: Sim, encontra-se algum termo de comparação, como o Manis fez essa referência em relação àquilo que o Diogo disse quanto a Sudakov no Benfica e ele no Sporting?
2: Muito difícil comparar estes dois jogadores, são...
3: Não, mas no sentido que todos esperaríamos mais, sim, expectativas.
2: Eu não, porque eu não tinha grandes expectativas em relação ao Salazar, portanto...
3: É verdade, eu não estou
2: muito surpreendida. Eu acho que o Salazar tem particularidades no seu jogo, muito boas, mas que depois não acompanham as outras. Ou seja, ele parece às vezes um jogador de highlights. Por exemplo, a sua primeira exibição na Reboleira é uma exibição em que ele marca e assiste, salvo erro, mas depois se formos olhar para as outras ações do Salazar ao longo de toda a partida, são ações erráticas, más recepções, perdas de bola um bocadinho infantis, mesmo em relação a passes, portanto, só que depois tem ali uma capacidade de rematar a baliza, mesmo em determinadas situações quando embalado, é o jogador que tira um dois da frente, só que tem outras coisas que parece de jogador com pouca cultura tática, é o que eu sinto em relação ao Salazar, mas isto já se passava em relação ao Braga. Eu acho que o Salazar ficou muito conotado na época passada às exibições que fez contra as equipas grandes, porque geralmente são esses os jogos que toda a gente vê, mas olhando para todo o campeonato, o Salazar foi este jogador, teve inconsistência nas suas exibições. No Sporting de Braga ele apresentou exibições deste nível ou de nível pior na temporada transata, por isso é que sempre me fez muita confusão que a aposta para... Mas isso vai ao encontro do que eu tentei explicar, que é, eu não tenho dúvidas, um bocadinho como disse o Rui Borges, que ele até pode ter números, porque lá está, quando uma começar a entrar, se calhar a outra também entra, e o Salazar com confiança é um jogador um bocadinho fuço, como se diz na gíria, peço desculpa, ele é um bocadinho fuço, e portanto quando começar a entrar, se calhar a confiança que ele mete nele próprio, até depois entra uma, entra a outra, e a coisa, em termos de números, até sobe um bocadinho. Mas olhando para a globalidade do jogo, para o que um jogador tem de fazer nos vários momentos do jogo, nos vários espaços, etc., eu acho que ele é um bocado anárquico, é um jogador um bocadinho selvagem.
3: 23 gols na última temporada.
1: Sim, eu acho que esses números não vão aparecer quando ele jogar.
2: Já agora, desses números.
1: Quando ele jogar a 10, acho que não vão aparecer esses números.
2: Mas, ó Paulo, desses números, vê lá quantos penaltis é que foram, porque foram muitos.
3: Pois, mas agora não consigo.
2: Mas foram.
1: Mas eu acho que ele.
2: Mas foram, posso garantir.
1: Mas eu acho que para ele ter números, ele tem.
3: Mas espera aí, eu. Desculpa lá, mas eu não consigo perceber. Até em marcar penaltis é marcar. É olhos chaves.
2: Não é isso, ó Paulo. Então. Poxa, não é isso, mas quando tu vês 23 gols, se calhar pensas que 23 gols é pá, eu. Tudo bem, foram muitos gols, mas muitos deles foram de penalti.
3: Acho que faz sentido. Mas todos foram de penalti mesmo.
2: Está bem, mas faz sentido fazer a ressalva. Olha, o Messi foi dois no Mundial.
3: Estás a ver? Bruno, para... já estamos perto do fim, queres dizer mais?
1: Não, mas eu acho que ele para ter rendimento tem que jogar numa das aulas. E tem que jogar numa das aulas e não é da forma de não é da forma de jogar do Sporting.
3: Pois.
1: Ele é daqueles jogadores, como ela disse, que é mal, carrega e vai, mas não é num coletivo bem organizado com movimentações definidas. E, portanto, é um jogador que pega na bola, como fez o gol de Taça da Liga com o Benfica. A bola correu e fez gol. Esse é o Salazar. Agora, quando queres que o Salazar pense o jogo do Sporting no meio, fica complicado. Por isso é que o Rui Borges já tentou meter lá o Flávio e o Salazar à esquerda. Mas o Flávio, se calhar, não está preparado para jogar ali. Está melhor na esquerda para o meio. Não vai ser fácil de encaixar do Salazar.
2: O Salazar do Sporting tem sido o Flávio. Na verdade, tudo o que se esperava do Salazar é o Flávio que está a mostrar, não é?
3: Bruno, mas o Rui Borges está à espera de 16 gols nesta temporada para o Salazar. Está também, de alguma forma, a tentar motivá-lo, não é? Para este arranque aos tropeções de temporada.
4: Sim, mas eu concordo com meus colegas. Números podem acontecer. As estatísticas podem ser favoráveis ao Salazar, mas se você depois for esmiuçar o coletivo, as individualidades, os pormenores, as características, não estarão lá. Ele pode muito bem atingir 16 gols.
3: O Benfica também
4: está
3: interessado no Salazar, não?
4: Também não, mas eu concordo também que sim, que isso também ajuda. Aliás, eu consigo traçar aqui um paralelo e fazer uma comparação com o Sudakov e digo mais, a pressão em cima do Salazar, para mim, é maior do que a pressão que o Sudakov tem no Benfica. Primeiro porque foi disputado pelos dois grandes de Lisboa. O Sudakov não foi, ponto extra. Tudo bem que tem a questão da Ucrânia, que é fundamental, emocional, da forma anímica, mas olha para outras questões. Joga na posição errada, também atrapalha bastante o desenvolvimento dele. 30 milhões de euros, custou mais do que o próprio Sudakov no Benfica.
3: Na transferência dentro do futebol.
4: E querendo ou não, ele vem suportar, ele vem suprir, com características totalmente distintas, dois jogadores fundamentais no Sporting, Trincão e Pedro Gonçalves.
2: Por tudo que são 5 segundos.
3: Então, sim.
2: É uma pergunta, vocês acham que o Nuno Mendes, quando saiu de Portugal, já era um grande lateral?
3: Evoluiu bastante, mas...
2: Sabem quantas assistências é que ele fez? está uma bem, ou duas. Pronto. Portanto, nunca precisou dos gols.
3: Poderemos faltar,
4: só para fechar isso,
2: já era um craque.
4: Para mim, a pressão no Zalazar é maior do que a pressão do Sudakov. Tem muito mais bem. Motivos por trás.
3: Estamos de regresso amanhã com mais uma edição, naturalmente, desta CNN Mais Futebol. Já a seguir agora, CNN, a antena da CNN Portugal, com o Pedro Belo Moraes. Boa tarde, até amanhã.

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jornal. Benjamin Netanyahu foi avisado mais de uma semana antes que o Hamas ia atacar Israel a 7 de outubro, mas ignorou o alerta. O jornal Haaretz revela que o aviso foi dado pelo presidente dos Emirados Unidos. Nova noite de novos ataques no Médio Oriente. Os americanos destruíram 5 petroleiros iranianos junto à Ilha de Kar. Teherã lançou 20 mísseis balísticos contra uma base militar dos Estados Unidos na Jordânia. O ministro das Finanças prevê um ligeiro excedente orçamental no final do ano e explica que a descida do IRS terá um impacto de 400 milhões de euros. O alívio será sentido nas retenções na fonte de novembro, com retroativos de janeiro. Os futebolistas portugueses voltam a estar de parabéns desta vez.

15 horas e 17 minutos. Vamos então, já de seguida, dar algumas informações da freguesia da Senhora da Hora. Lembramos que o cinema na Senhora da Hora continua. No próximo fim de semana, o cinema chega ao Parque do Carriçal. Depois de um fim de semana... dedicado ao drive-in, o cinema na hora continua nos dias 12 e 13 de setembro, desta vez com duas noites de cinema ao ar livre no Parque do Carriçal. E tudo ainda indica que vamos ter verdadeiras noites de verão. As previsões meteorológicas apontam para bom tempo, por isso o convite está feito. Junte a família e os amigos e venha desfrutar de cinema ao ar livre num dos espaços verdes da Senhora da Hora. Sábado, 19 horas, a grande viagem, 3, 21h30, Greenland, um outro começo. Domingo, 13 de setembro, 19 horas, dinheiro fácil, 21h30, coral de Moinas. Os banqueiros do povo. Haverá comes e bebes e bebidas para acompanhar as sessões e ajudar a completar o ambiente de uma verdadeira noite de cinema. Parque do Carriçal, Senhora da Hora.

Senhora da hora. Projeto artístico para maiores de 55 anos. Ensaios retomam na Senhora da Hora. A música, o convívio e a expressão artística voltam a juntar-se no projeto dirigido a pessoas com 55 anos residentes no concelho de Matosinhos. Com a direção artística da Casa da Música e acompanhamento técnico do município de Matosinhos, a iniciativa conta com dois grupos artísticos na Senhora da Hora e em Prafita, promovendo ensaios semanais e criação de espetáculos. Na Senhora da Hora, os ensaios retomam a 23 de setembro e realizam-se às quartas-feiras, das 15 às 16h30, na cripta da Igreja Paroquial. Em Prafita, regressam a 21 de setembro, às segundas-feiras, das 10h30 às 12h, na Sala Padre Luís Mateus, no Centro Social e Paroquial Padre Ângelo Ferreira Pinto. As inscrições podem ser efetuadas presencialmente no dia, no local e horário dos ensaios. Se tem 55 anos ou mais, participe e dê voz a este projeto. Senhora da Hora, envelhecimento ativo. Senhora da Hora, Matosinhos e Prafita. Levado a cabo também para a Câmara Municipal de Matosinhos. Senhora da Hora divulga Noite de Fados, Associação de Pais da Senhora da Hora. A Associação de Pais da Senhora da Hora convida-vos para uma Noite de Fados no próximo dia 19 de setembro de 2026 na sua sede. Jantar 19h15, início às 21h15. O jantar inclui rojões, creme de legumes, uma bebida, café e sobremesa. Sócios, 12,50 euros. Não sócios, 14 fados. Reservas até dia 16 de setembro. Lotação limitada a 50 pessoas. Reserve já o seu lugar e venha desfrutar de uma noite de convívio, boa gastronomia e muita música portuguesa. Teremos também na Senhora da Hora, Hora do Rock, CRU, Lado Porto. Temos então, Junta de Freguesia da Senhora da Hora, Hora do Rock. Uma noite, duas bandas, muito rock. CRU e Lado Porto. 3 de outubro, 21h30, Parque das Sete Bicas, entrada livre. Hora do Rock, uma noite, duas bandas, muito rock. No próximo dia 3 de outubro, a partir das 21h30, Parque das Sete Bicas na Senhora da Hora recebe uma noite inteiramente dedicada ao rock. Em palco vão estar o CRU e Lado Porto, duas bandas que prometem trazer muita energia e alguns dos grandes clássicos de rock. Uma noite ao ar livre, com guitarras, grandes temas e muita música, numa iniciativa promovida pela Junta de Freguesia da Senhora da Hora. 3 de outubro, 21h30, Parque das Sete Bicas, Senhora da Hora, entrada livre. Junte os amigos e venha viver a Hora do Rock. Senhora da Hora, Hora do Rock, música ao vivo, CRU e Lado Porto. Estas foram as notícias assim da Senhora da Hora. Voltaremos a mais notícias então daqui a pouco. Para já temos música.

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1: São 19 horas. 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
1: São 20 horas.

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